tá vendo certo, tudo certo, não sendo nem pior. Mas o caso pior de tudo isso é quem nisso está triste e não se vê, não se cala, não ouve, não se lê, que a cegueira da crença não acredita.